0: dice como...
1: Aléate.
2: Essa é só pra quem curte rave mesmo, certo? Essa é só pra quem curte rave
0: quando
2: mesmo,
0: quando eu tô com a prenda, Sabrina. Não tem nem nome. El nombre se lo pone papá
1: antes.
0: Hoy repito, a todos nuestros seguidores, lo que se viene es música. No se preocupen, que lo que se viene es bastante música. Todo el mundo pendiente, ya sacaron las vacaciones, así que lo que viene es apretadera, papá.